Moçambique, previsão do tempo. Tempo. Quanto ao tempo para hoje? Quanto ao tempo para hoje? Domingo, dia 7 de junho de 2026, Maputo prevê a máxima de 26 graus Celsius, mínima 14 com céu nublado, Xai-Xai, a máxima de 26, mínima 14 com chuva fraca. Inhambane prevê a máxima de 26, mínima 17 com céu limpo, Beira, a máxima de 28, mínima 18 com céu limpo. Quelimane prevê a máxima de 28, mínima 19 com céu limpo, Tete 31, mínima 19 com céu limpo. Nampula 30, mínima 17 com chuva fraca, Lixinga 23, mínima 14 com céu nublado e por último Pemba, que prevê a máxima de 30, mínima 22 com céu limpo. 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

0: Moçambique, previsão do tempo. Tempo. Quanto ao tempo para hoje? Quanto ao tempo para hoje? Domingo, dia 7 de junho de 2026. Maputo prevê a máxima de 26 graus Celsius, mínima 14 com céu nublado. Xai-xai, a máxima de 26, mínima 14 com chuva fraca. Inhambane prevê a máxima de 26, mínima 17 com céu limpo. Beira, a máxima de 28, mínima 18 com céu limpo. Quelimane prevê a máxima de 28, mínima 19 com céu limpo. Tete, 31, mínima 19 com céu limpo. Nampula, 30, mínima 17 com chuva fraca. Lixinga, 23, mínima 14 com céu nublado. E por último, Pemba, que prevê a máxima de 30, mínima 22 com céu limpo. 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
1: Moçambique, previsão do tempo. Tempo. Quanto ao tempo para hoje? Quanto ao tempo para hoje? Domingo, dia 7 de junho de 2026. Maputo prevê a máxima de 26 graus Celsius. Mínima 14 com céu nublado. Xai-xai, a máxima de 26, mínima 14 com chuva fraca. Inhambane prevê a máxima de 26, mínima 17 com céu limpo. Beira, a máxima de 28, mínima 18 com céu limpo. Quelimane prevê a máxima de 28, mínima 19 com céu limpo. Tete, 31, mínima 19 com céu limpo. Nampula, 30, mínima 17 com chuva fraca. Lixinga, 23, mínima 14 com céu nublado. E por último, Pemba, que prevê a máxima de 30, mínima 22 com céu limpo.
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Moçambique, previsão do tempo. Tempo. Quanto ao tempo para hoje? Quanto ao tempo para hoje? Domingo, dia 7 de junho de 2026. Maputo prevê a máxima de 26 graus Celsius, mínima 14 com céu nublado. Xai-xai, a máxima de 26, mínima 14 com chuva fraca. Inhambane prevê a máxima de 26, mínima 17 com céu limpo. Beira, a máxima de 28, mínima 18 com céu limpo. Quelimane prevê a máxima de 28, mínima 19 com céu limpo. Tete, 31, mínima 19 com céu limpo. Nampula, 30, mínima 17 com chuva fraca. Lixinga, 23, mínima 14 com céu nublado. E por último, Pemba, que prevê a máxima de 30, mínima 22 com céu limpo. Moçambique, previsão do tempo. 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Escolha a paz.

Moçambique, previsão do tempo. Tempo. Quanto ao tempo para hoje, domingo, dia 7 de junho de 2026, Maputo prevê a máxima de 26 graus Celsius, mínima 14 com céu nublado, Xai-Xai, a máxima de 26, mínima 14 com chuva fraca. Inhambane prevê a máxima de 26, mínima 17 com céu limpo, Beira, a máxima de 28, mínima 18 com céu limpo, Quelimane prevê a máxima de 28, mínima 19 com céu limpo, Tete 31, mínima 19 com céu limpo, Nampula 30, mínima 17 com chuva fraca, Lixinga 23, mínima 14 com céu nublado e por último Pemba, que prevê a máxima de 30, mínima 22 com céu limpo. 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

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Moçambique, previsão do tempo. Tempo. Quanto ao tempo para hoje? Quanto ao tempo para hoje? Domingo, dia 7 de junho de 2026, Maputo prevê a máxima de 26 graus Celsius, mínima 14 com céu nublado, Xai-Xai, a máxima de 26, mínima 14 com chuva fraca. Inhambane prevê a máxima de 26, mínima 17 com céu limpo, Beira, a máxima de 28, mínima 18 com céu limpo. Quelimane prevê a máxima de 28, mínima 19 com céu limpo, Tete 31, mínima 19 com céu limpo. Nampula 30, mínima 17 com chuva fraca, Lixinga 23, mínima 14 com céu nublado e por último Pemba, que prevê a máxima de 30, mínima 22 com céu limpo. Moçambique, previsão do tempo. 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
1: Moçambique, previsão do tempo. Tempo. Quanto ao tempo para hoje? Quanto ao tempo para hoje? Domingo, dia 7 de junho de 2026, Maputo prevê a máxima de 26 graus Celsius, mínima 14 com céu nublado, Xai-Xai, a máxima de 26, mínima 14 com chuva fraca. Inhambane prevê a máxima de 26, mínima 17 com céu limpo, Beira, a máxima de 28, mínima 18 com céu limpo. Quelimane prevê a máxima de 28, mínima 19 com céu limpo, Tete 31, mínima 19 com céu limpo. Nampula 30, mínima 17 com chuva fraca, Lixinga 23, mínima 14 com céu nublado e por último Pemba, que prevê a máxima de 30, mínima 22 com céu limpo.
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3: Moçambique, previsão do tempo. Tempo. Quanto ao tempo para hoje, domingo, dia 7 de junho de 2026, Maputo prevê a máxima de 26 graus Celsius, mínima 14 com céu nublado, Xai-Xai, a máxima de 26, mínima 14 com chuva fraca. Inhambane prevê a máxima de 26, mínima 17 com céu limpo, Beira, a máxima de 28, mínima 18 com céu limpo. Quelimane prevê a máxima de 28, mínima 19 com céu limpo, Tete 31, mínima 19 com céu limpo. Nampula 30, mínima 17 com chuva fraca, Lixinga 23, mínima 14 com céu nublado e por último Pemba, que prevê a máxima de 30, mínima 22 com céu limpo. Moçambique, previsão do tempo. Tempo.
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Moçambique, previsão do tempo. Tempo. Quanto ao tempo para hoje? Quanto ao tempo para hoje? Domingo, dia 7 de junho de 2026. Maputo prevê a máxima de 26 graus Celsius, mínima 14 com céu nublado. Xai-xai, a máxima de 26, mínima 14 com chuva fraca. Inhambane prevê a máxima de 26, mínima 17 com céu limpo. Beira, a máxima de 28, mínima 18 com céu limpo. Quelimane prevê a máxima de 28, mínima 19 com céu limpo. Tete, 31, mínima 19 com céu limpo. Nampula, 30, mínima 17 com

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1: Moçambique, previsão do tempo. Tempo. Quanto ao tempo para hoje, domingo, dia 7 de junho de 2026, Maputo prevê a máxima de 26 graus Celsius, mínima 14 com céu nublado, Xai-Xai, a máxima de 26, mínima 14 com chuva fraca. Inhambane prevê a máxima de 26, mínima 17 com céu limpo, Beira, a máxima de 28, mínima 18 com céu limpo. Quelimane prevê a máxima de 28, mínima 19 com céu limpo, Tete 31, mínima 19 com céu limpo, Nampula 30, mínima 17 com chuva fraca, Lixinga 23, mínima 14 com céu nublado e por último Pemba, que prevê a máxima de 30, mínima 22 com céu limpo.
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Moçambique, previsão do tempo. Tempo. Quanto ao tempo para hoje? Quanto ao tempo para hoje? Domingo, dia 7 de junho de 2026. Maputo prevê a máxima de 26 graus Celsius, mínima 14 com céu nublado. Xai-xai, a máxima de 26, mínima 14 com chuva fraca. Inhambane prevê a máxima de 26, mínima 17 com céu limpo. Beira, a máxima de 28, mínima 18 com céu limpo. Quelimane prevê a máxima de 28, mínima 19 com céu limpo. Tete, 31, mínima 19 com céu limpo. Nampula, 30, mínima 17 com chuva fraca. Lixinga, 23, mínima 14 com céu nublado. E por último, Pemba, que prevê a máxima de 30, mínima 22 com céu limpo.

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